0: Que é isso? Megane respondendo, olhando pra ela, mais ou menos assim, ó. Me leva pra essa revoada gostosa, amor. Vem fazer só o que você sabe fazer muito bem. Oi! Ó a revoada deles aí, ó. A revoada aí, ó. Vai na revoada deles. Rapaz do céu, o que que é isso? Alô, Karina Sou! Here we go, money talk. Isso, Karina Souza mandando 500 piletes. 500 piletes no peito do DJ ao vivo. Rapaz, bom demais, maravilhoso. Tamo junto demais, obrigado pelo carinho. E é o seguinte, ó, pra você que não segue o DJ Troia, pode tá seguindo o DJ agora, que eu vou tá seguindo todo mundo de volta. Então, se você não me conhece, pra você que é novato, pra você que é do Velho Testamento, segue o DJ, que o DJ vai te seguir de volta. E vambora fazer amizade, trocar foto.
1: É muito forte.
0: Ai, calma lá também. Um passo de cada vez, mas é o seguinte, ó, pessoal. Eu não queria falar nada pra vocês, porque eu não ia falar, tá ligado? Mas às vezes na vida a gente tem que acabar falando coisas que a gente não quer falar. Então, assim, vocês me desculpem, já vou começar a pedir desculpa agora, mas é uma questão muito simples, tá? Eu, de verdade, eu queria tocar pra vocês continuamente, sempre, todo momento, mas eu não tô conseguindo dar minha 100% de energia e 100% de disposição agora pra vocês, porque o DJ tá doente. Sério, o DJ tá doente, eu não vou mentir pra vocês, o DJ Troy, ele tá um pouquinho... Ele tá um pouco doente, eu tô com um problema aqui. E se alguém souber como me ajudar, eu gostaria muito, de verdade, da ajuda de vocês. Eu preciso muito da ajuda de vocês, eu tô com um problema. Então, se alguém conhecer algum médico, uma médica preferencialmente, que puder me ajudar... Eu agradeço, tá?
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0: Olha a dona Megane por aí. Alô, dona Megane. Mandando 200 pilantes pra nós.
1: Tá com lá dentro, no tiro de dentro. 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

0: vivo.
1: Ao vivo e a cor, estamos juntos demais. Olha só, dona Adam quer mandando aqui um agradecimento pro DJ Trai. Tamo junto demais, dona Adam. Um beijo pra você. Tô mandando uma mensagem aqui pra vocês, tá? 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Agradeço a você, Troia, por dar a honra de vir fazer uma viva na revoada com a sua estreia. Muito obrigado, Deus te abençoe muito. Um sonho realizado. Que é isso? Mensagem da Adam que quer pra vocês, viu, lindos e lindas? Vem comigo, vem contigo. Vem com nós, tá? Olha só, temos aqui uma doação do meu parceiro Raikel aqui, mas rapaz! Jogando 500... Opa, pera aí. Pera aí. Segura. Pera aí. Ó, o meu parceiro Rael Akiva mandou 100 de gold pro DJ. Tá aí, beleza, tranquilo. Mas ele mandou um negócio que... Eu não entendi o que você quis dizer, mas ó... Eu tô... Cara, tá estranho isso aqui, viu? Se eu falar pra você, meu amigo, se eu falar pra você que isso aqui tá normal, você tá mentindo comigo, ó. DJ!
2: Me ajuda com uma pronúncia em inglês. Sei que você manja e poderia estar me ajudando aqui com o inglês. Ah, fala, vai. Fala aí. Como que se pronuncia em inglês a frase? I ghost down cool. Como? Pera aí. I ghost down cool. Você não entendeu? Ah, seu filho da puta, você tá de graça, né?
3: É, esse jeito estranho, né, gente?
1: Olha, Deus tá vendo a gracinha, viu?
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1: Bala logo, alô, você, Dora Fufi, seu pedido, tá?
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1: Que isso? Fala, love! Ao vivo! E a cores pra vocês,
2: amiga,
1: tá?
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1: Mamãe. Ah, rapaz do céu, tamo junto demais. Olha só, tem um pessoal chegando por aqui. Muito prazer, alô você. Bem-vindo com nós, alô Duquesa, alô Raquel. Tio Patinhas tá na área, Tati 7 chegando por agora, Gé Godói na região metropolitana, Dona Polima, meu Deus, é muita galera. Um beijo no coração de vocês, estão chegando por agora. Vídeo entrou na voz, agora são 21 horas e 15 minutos. Vamos até as 22, 45 minutinhos aqui de muita bagunça. E só pra lembrar pra vocês que o DJ Troia voltou, estou com a agenda aberta. Então, próximo ao vivo do DJ tá marcado pra domingo que vem. Mas até lá, a agenda tá aberta. Então, se você quiser fazer uma baguncinha ali, seja na sua sala, seja na sala do vizinho, do amiguinho, qualquer lugar, fica à vontade. Manda mensagem pro DJ que a gente marca certinho aqui, seja nos Zip Zops ou aqui no High Rise, fechou? E falando em High Rise, tô vendo aqui que tá chegando uma mensagem, olha, tá chegando uma mensagem aqui, não anônima, do Guidraz, hein? Tá chegando uma mensagem não anônima do Guidraz. E o Guidraz ele tá falando mais ou menos assim, ó. Mais ou menos assim, tá? Pra pessoa que me bloqueou hoje, não precisa envolver o nome, porque essa pessoa sabe que é pra ele, abre aspas, a, ou seja, ele ou ela. E eu só quero entender o motivo do bloque. Porque de verdade, eu realmente tô perdido nesse negócio. A gente vivia conversando de boa e calma, vivia de boa conversando, zoando. E eu quero entender aonde que eu errei. E se eu errei, para que nós possamos nos entender e voltar a se falar, porque eu realmente estou muito confuso com isso. Poderia me desbloquear para conversarmos? Ixi, pai. Meu amigo, se foi cagada, eu não sei se foi, tá? Tô me intrometendo aqui, sou só DJ, sou só mensageiro, mas se foi cagada, a cagada foi grande. Uma cagada, olha, meio. MTG Malvadão, pedido da minha amiga, vem comigo, levanta o som!

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3: Diretamente de MTG Bobadão pra MC Livinho na imaginação. Essa aqui é uma música que o Thiago tá dedicando pra Underline Megane. DJ, toca essa dedicada pra ela agora, meu patrão. Agora.

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1: Eita, rapaz, que coisa boa, coisa maravilhosa. Olha só, tem alguns pedidos pela frente. DJ vai lançar aqui pra vocês, mas dessa vez aqui é um pedido diferente. Diferente dos iguais, não é um pedido de música, tá? Não é um pedido de música. É um pedido aqui do meu parceiro Demalia, tentando ajudar o amigo dele. Diz a lenda que um amigo dele tá precisando, ele tá com saudade, ele tá querendo. O meu amigo Demalia, ele falou bem assim: DJ, anuncia o pecado, por favor. Anuncia quem, Demalia? Quem que é pano? Pecado? Demalia, anuncia meu parceiro pecado. Ele tá solteiro, só que ele tá seletivo. Ele não vai aceitar qualquer coisa. Ele quer só as mais tops do H. Eita, pô.
2: É muito forte.
1: Eita, pô. Então pra você, mulher. Isso, você mulher, com você que eu tô falando, tá? Você que tá em procura aqui de um par amoroso. Nosso amigo perverso, arroba pecado, vem comigo, vem acompanhando comigo aqui, tá? Acompanha junto com o DJ. Entra no perfil dele aí. Entra no perfil. Mas é só se você for top, senão ele não quer, hein? Ele entra no perfil dele agora, tá? Vamos lá, ó. Supremos. O que é raso não interessa. Gente, sente a potência dessa biografia. Sente a personalidade dessa biografia, tá? Você tá entendendo onde você tá se metendo, né, mulher? Você tá entendendo que ali, pelo jeito, a confusão vai ser tão insana, porque com uma biografia tão densa como essa, o restante é história, viu? Pera que eu tô vendo aqui o pecadão, ó, Supremos. Uma carinha de um anjo, mas um corpo de um demônio, hein?
2: Nossa, é muito forte.
1: Meu Deus do céu, então pra você, mulher, que tá procurando o seu par, meu parceiro, arroba pecado, tá online roteando. Tô louco pra proporcionar. Eita, como é? Proporcionar a todos os prazeres da sua vida, tá? Que é isso?
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1: Que traz, dedico pra Livres, vulgo Thiago, tocana, xereca de fogo.

Não, pera aí. Pera aí. Eu não tô ouvindo aqui uma Paula Fernandes aqui da putaria, não tô? Não, pera aí. Não é possível. Não, pera aí.

0: Diretamente do demônio. Ah, que porra é essa, mano? Sai fora, vai dormir,
1: filho. Vai dormir, mamarrola. Tem o que fazer não, é. Vai dormir, porra.
0: Vai dormir, mamarrola. Eita, nós, hein?
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0: Falaram em mamarrola que é o seguinte, pediram aqui a braba pro DJ Troia, a famosa Jéssica do Escadão, e dedica pra dona da sala e a Luninha do Mel, também conhecida como Eterna Pneumonia, pois só vive com o peitão... Eita, pô! Pois só vive com o peitão cheio, hein? Nossa!
3: É muito forte!
4: Que ai, isso, hein, cachorro! 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
5: Menina, você viu aquele baile de ontem?
0: Ui, qual que é o baile?
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7: Jéssica, eu não vi nada.
5: Também? Você tava lá enfiada lá no caminhão do cara que carrega as caixas de som?
0: Queria o quê? Deu no caminhão, filho? Quem é isso? Nossa amiga tá na praia aqui, né?
8: Que isso, novinho, nesse short que balança.
0: Ah, agora sai, sim!
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0: Rapaz, quanta gente nessa sala, hein? Que isso? Olha só, é o seguinte. Eu quero saber quem que tá ouvindo o DJ Troy, quem que tá prestando atenção, quem que tá participando dessa baguncinha. E essa baguncinha aqui só depende de vocês, tá? Vamos fazer o seguinte, ó. Vem comigo, vem com o DJ. Eu quero ver como é que tá aqui o seu nível de comprometimento com o DJ. Então prepara aí o foguinho pra gente mandar nesse chat, tá? Prepara o foguinho, porque o DJ Troy vai chamar o bombeiro pra apagar o fogo de vocês. Que não é por nada, mas tem umas duas, três aí que tem um fogo aí nessa sala que eu tô só lendo o chat aqui, que é pelo amor de Deus. É forte essa situação.
3: Muito forte.
0: Então prepara o foguinho, abre o seu chat do High Rise, coloca o máximo de emoji de fogo que você consegue nesse exato momento.

vem comigo, vem contigo, vem com nós. Vem com o DJ Troia, 100% ao vivo e atualizado. Prepara o fogo, prepara o fogo, prepara o fogo para chamar o bombeiro, prepara.

0: Vocês ao vivo também já têm melhores condições para atuar em casos como esse?
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1: Que isso, revoada pegando fogo por aqui ao vivo e a cores pra vocês. Vem com o seu DJ, arroba DJ.Troia. Quem não segue, segue que o DJ tá seguindo de volta. E vamos com aquela braba aqui do cavalinho Pedro Sampaio. Música para Ipix Cat.

0: Vai! Vai, bebê! Vai, bebê!
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0: Vem comigo, sintonizadinho!
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0: Tamo junto demais, minha família. Olha só, tem mais pedidos pela frente. Já tô colocando por aqui na fila meu parceiro Hilo, mandando 100 de gold aqui pra nós. Tamo junto demais, bebê. Beijo no seu coração, bebê. É o seguinte, olha só, tem gente mandando mensagem, manda um salve, Troia, pro João, JP14. Alô, JP14, um salve, meu querido, seja muito bem-vindo, dona Moreninha. Fala, DJ, como é que pronuncia essa frase? Tô com dificuldade. Fish, como é? Peixe bola H, fish ball cat. Como é? Fish ball? Rapaz, Moreninha, você se cuida, filho, que eu vou te botar na caminhada, os caras vão te pegar, hein? É raspada no cabelo, não quero nem saber, não tô nem aí.
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0: Vem comigo então, atrás do caminhão, o pedido é dele. Alô, Akiva, vem comigo, ó, aumenta o som, aumenta o som.

0: aí diretamente de MC Jacaré pra MC Mãe. Ah, ó, MC Mãe é pancada, você sabe.
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0: MC Mãe 4, pedido dela, dona Stephanie. Vem comigo, vem comigo, vem contigo, vem com nós, tá?

0: Mãe 04 pra Medley da MC Mãe 10, pedido em sequência aqui da minha amiga Candy. Candy, vem comigo. Aumenta o som, a mamãe chegou, a mamãe tá na casa, chama a amiga pra dançar, amiga, e vem, ó.
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0: vida, que é isso? Aí, fica aí, feliz, né?
1: Pode balançar a raba, pede o G-Track que tá na área, caralho.
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0: olha o bagulho. Vem comigo na gaiola, no DJ Raio pedindo a braba do papagaio.

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1: Ai, ao vivo e a cores, família. Tamo junto demais. 70 pessoas sintonizadas ao vivo. Que é isso? 70 pessoas sintonizadas aqui ao vivo com o Tio Troia. Vem comigo, vai, Troia.
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1: Tem gente, tem nomes novos aqui que eu nunca vi falar na minha vida. Então, muito prazer pra você que não me conhece. Meu nome é DJ Troia. Sou DJ, locutor aqui no HR, no High Rise, nosso digníssimo HR. Gosta. Fiquei um tempinho fora, um pouquinho aposentado, mas o meu coração não aguenta. Fiquei com saudade de vocês. Meu coração é de vocês. E aqui é o meu lugar, fechou?
3: É o DJ Troia, né?
1: Então é o seguinte, ó. Pra vocês, meus amigos e amigas, que estão presentes na situação, que não segue o DJ, clica no DJ Troia lá. Ixi, pai. Clicar no DJ é foda. Clica no boneco do DJ. Mas só piora também, né? Pelo amor de Deus. Clica lá no DJ Troia, lá em cima, no canto esquerdo. Eu tô lá no canto esquerdo superior, último andar. DJ Troia preto no branco, branco no preto. Segue o DJ, que o DJ vai estar te seguindo aqui de volta, fechou? Segue o DJ de volta pra gente ficar acompanhado, pra gente ficar sintonizado pros próximos ao vivo, as próximas baguncinhas. Tá chegando mensagem por aqui, tá chegando mensagem por aqui, DJ vai ler daqui a pouquinho. Porque agora, Felipe Rett tá na casa, vem comigo, alô Megane, é tua!
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0: Felipe Hetman enforca diretamente pra MC Pedrinho e MC Livinho. Se prepara, três, ao vivo e a cores pra vocês, viu?
1: Nossa, bicha! Getra tá espancando muito, que é isso?
2: Entende, cê tá agindo assim, a sua.
0: Essa aqui é pedido do meu parceiro Heidel. Akiva, o próprio, tá?
3: Que é,

0: destroia, tá? Não tem jeito, lançando só a pura.
1: Só as puras pra vocês, amigos e amigas. É o seguinte, tá chegando aqui mensagem pro DJ. Tem anonimato aqui do DJ Troia. Pro DJ Troia também, né? Pelo que eu tô vendo aqui, olha só, hein? Anônimo pro DJ Troia. Tem uma moça que tá querendo... Eita, p... rapaz, ó. Tem uma moça que tá querendo testar os dedos do DJ. Se tá rápido mesmo. Sou apenas um mensageiro.
2: Eita, porra. É muito forte.
1: Eita, porra. Rapaz, olha.
3: Ai, olha. Cachorro.
1: Ô, anônima, que cachorro. Isso, é? Ai, anonimato, vai tomar.
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1: Vem comigo, tem mais mensagens por aqui, tem mais Bruno de Matos, olha só meu parceiro Thiago mandando 100 de gold pra nós. Tamo junto, underline Thiago, é nóis meu parceiro, tem mais mensagens por aqui, olha só. Eita porra, vai tomando, tá? Vai tomando aqui, peraí que não... Vai ter que brotar aqui até uma música mais romântica aqui, porque pelo jeito aqui, olha só, cadê você? Vamos fazer o seguinte, ó. Meu Deus do céu, do nada, é uma churrada de... Quanta mensagem aqui nesse high-rise aqui, meu Deus do céu, hein? Gente do céu, o que é isso, hein? Gente do céu, olha só. Anônimo pra Little Girl. Essa é sua boca. Ela só sabe falar? Ou ela também beija?
2: Nossa, é muito forte.
1: Eita porra, vai tomando, tá? O pessoal aqui tá interessante aqui das mensagens, viu? Tá chegando aqui também, vai mais mensagem, pô. As anônimas não param, as anônimas loucura.
3: Estranho, né?
1: Vocês conhecem que os anônimos aqui é loucura, não para de jeito nenhum.
5: Nossa,
1: né?
5: Nossa, bicha, DJ Troy tá espancando muito, que é isso?
1: DJ, em anonimato, toca essa daí e pergunta quem gosta de jogar LOL. E aí, HR, tem alguém aqui que gosta de jogar LOL? Tem alguém aqui que gosta, que de acordo com o nosso anônimo, essa música aqui é pra vocês, viu?
3: É, eu acho estranho, né?

0: Pera aí.
1: Ô, anonimato, qual foi? Qual foi, mano? Ah, que merda é essa aqui?

0: Rapaz, olha, sei não, hein? Sei não.
1: Ai, pai, para!
0: Ó, oh, agora eu vou te entregar, hein? Vou te entregar. Você vai apanhar. O pessoal tá aqui no privado de letra aqui pedindo pra saber quem que é o anônimo que você vai apanhar, viu? Se eu soltar.
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1: Deixa eu botar meu boneco. O que, que é isso, minha família? Olha só, agora são 22 horas em ponto. DJ tava programada pra tocar pra vocês das 20 às 22 horas, mas é o seguinte, eu já velei, eu vi que tem gente mandando mensagem, falando que já vai acabar, que não sei o que, é o seguinte, ó, vamos fazer um combinado aqui, é o seguinte, ó, se vocês quiserem ir até as 23 horas, dá pra gente ir, mas vocês vão ter que encher o saco aí da moderação. Tem que encher o saco da moderação. Moderação, libera o cachê, moderação. Paga mais uma hora, moderação. Mas tem que fazer a moderação, liberar o cachê, que a gente vai até as 23 horas. Então, assim, só depende de vocês. Se vocês quiserem, tamo junto, vamos nessa. Mas DJ Troia já tá quase no finalzinho aqui. Eu vou tocar uma brava aqui pra vocês, que essa aqui é top. Essa aqui é top aqui. Essa aqui só quem é das antigas conhece, antes de eu continuar com os pedidos. E se nós continuamos com mais uma horinha e eu continuo com os pedidos de vocês. Por enquanto, vão conversando, vão vendo, vão se achando que eu vou vir com essa braba aqui, tá? Porra, pedido de
0: você. 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
2: John Gás, 20 centímetros é o nome da emoção. 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

0: pegar na teia feia, velho. 23 centímetros é o nome da emoção, viaja aí, ó.
1: Olha o tamanho da emoção, minha amiga.
0: 23 centímetros.
1: Dá pra se divertir com 23 ou não dá? Porra!
0: 23 centímetros, vai querer mais uma vez.
2: Tô fora.

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1: Senhoras e senhores, é o seguinte, vai aumentando o sonzinho, porque a galera pediu, a galera mandou mensagem e quem tá lançando a brava aqui pra vocês é o nosso parceiro Demalinha. Falou DJ, vamos até as 23, vamos continuar a baguncinha, então vambora! Vamos até as 23 horas aqui de muita bagunça, mais uma horinha pra vocês aqui, pra gente se divertir, pra gente praticar aquilo que a gente mais gosta. Como assim, DJ, praticar o que mais gosta? Que é o seguinte, ó, vem cá, quem conhece sabe, primeira coisa, chama teus amigos que saíram, que acharam que ia acabar às 22, chama de volta, fala que vai até as 23 horas, tem chão pra gente curtir essa baguncinha aqui. E falando em baguncinha, minha amiga, ó, anota aí, tá? Eu quero ver quem que rebola melhor nessa sala aqui, viu? Como assim, DJ? Eu quero ver quem rebola melhor nessa sala, quem que senta mais sincronizado com a musiquinha aqui do Creu, tá? O famoso, o tão sonhado, campeonatinho de sentada, eu quero ver quem que vai ser bom nos dedinhos nessa porra!
3: Agora, campeonato de sentada. Preparem seus dedinhos.
4: É muito simples. É só sentar ao som do Creu o mais sincronizado possível. Eu quero ver quem que é melhor nessa porra aí, hein?

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1: Que isso, uma salva de palmas. Vambora pro segundo round, prepara o dedinho. Ixi, prepara o dedinho, ixi. Ah, brincadeira. Vamos pro segundo round, vem comigo.

0: Rapaz, o que que é isso aqui? HR, olha só, o campeonatinho veio daquele jeito. É uma sentada mais forte que a outra, viu? É uma sentada aqui, ó, mas não tem uma melhor que a outra. Parabéns pra vocês, ó. É o seguinte, vamos lá. 2 minutinhos de entrar pra buscar uma aguinha rapidinho, Rapidex. Já voltamos com a nossa programação. Não sai daí, convida seus amigos. Fala que o ao vivo vai até as 23 horas de muita bagunça. E não se esqueça, DJ Troia, você ao vivo, está tá? Aqui não toca essa música, beleza? DJ Troia, ao vivo.
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1: Eita, eita, eita. Opa, tamo de volta. 2 minutinhos pra tomar uma aguinha, né? Porque DJ não é de ferro, não. DJ,
2: DJ ó.
1: Tá de ferro do DJ, só o bolso, eu tô duro ali. O que é isso? Tamo junto demais. Olha só, temos mensagens em anônimos por aqui. Anônimo pro Vini. Ei, bebê, você gosta de danoninho? Eu tenho bem gostosinho aqui no meio da... Eita, porra. Bem gostosinho aqui no meio das minhas pernas, hein?
3: Nossa, é muito forte.
1: Que isso, olha esse nome. Rapaz do céu, hein? Tá maluco, olha só. Temos aqui anônimo aqui pra Gé Godói. Anonimato aqui pra dona Gé Godói. Tudo passa, menos a vontade de ter você em cima de mim.
4: Ele gosta.
1: É isso, Gé Godói. Olha, Gé Godói tá ao vivo e a cores, hein? E tem mensagem aqui novamente aqui, anonimato pra Gé Godói. Gé, como você pode ser assim? Você é sensacional. Quem não te conhece não sabe o que está perdendo. Você é uma pessoa hiper doce, gentil, uma menina incrível. Você não sabe, mas você alegra os meus dias. Olha só. Temos declarações por aqui também, lógico, com certeza, né? A amizade é tudo. Coisa boa demais. Tem mais mensagens por aqui. É o seguinte, vai mandando suas mensagens, vai mandando seu pedido de música que temos disponibilidade para até às 23 horas. Fiquem à vontade. Que o privado do DJ é de vocês. Só que antes de a gente continuar aqui uma parada, que é um negócio sério com vocês. Vocês estão vendo lá no horizonte? Se vocês fizerem um esforço, olhar lá no horizonte, aparentemente está chegando um helicóptero, viu? Aparentemente.
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3: Diretamente do helicóptero pra música aqui do meu querido amigo Anônimo, em Anonimato. Priquito da Milena. Mó, que isso, pô.

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2: Cara, é só vocês mesmo, é só vocês mesmo, eu vou pedir. Caralho,
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2: Ai, caralho, eu não consigo, eu tô muito risado com vocês, ó. É o seguinte, povo, vamos fazer o seguinte, como eu sei que vocês são velho. Vocês são velhos, vocês são do Velho Testamento. Aumenta o som. Pega aqui na mão do DJ Troia, vem comigo lá pra 2012, 13, 14, 15, 16. E pra mulherada?
3: Rebolar minha bunda hoje,
2: pra
3: né?
2: Mulherada começar bem, tá? Pra

0: E se eu falar pra você que do quadradinho a gente vai naquela rebolada que a gente gosta, hein?
1: Ela é do tipo que gosta muito de conversar, mas não ficar de papapá.
0: A galera tá me xingando aqui, falando que eu chamei os caras de velho. Chamei não, mano. Chamei que a galera tem experiência na vida, é diferente, tá?
1: Opa, essa menina mete muito gostoso, dá pra ver que ela gosta do que faz. Novinha, safada e simpática, deixou o Kevin com gosto de quero.

0: Poxa, olha.
1: Getroy tá espancando muito, o que é isso?
2: Não sei vocês, mas essas antigas lembram daquela época assim que você tomava as covas. Quem tomou as covas de sabor aí? 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Puta, quem já tomou catuaba aí?
3: Sabe, faltou?
2: Quem que tomou catuaba aí?

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0: bebê, não adianta, tá? Só pra quem viveu, pra quem vivenciou. Eu vou chamar de velho que já me xingaram aqui. Não, peraí.
1: Ô moça, não dá
0: mais. Peraí. Segura, ó. Não sei se vocês lembram, mas geralmente antigamente as paradas funcionavam assim. Tudo acontecia de uma vez. Sabe, tudo, literalmente tudo aconteceu. Ai, bebê!
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0: E o quê?
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0: 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Foi mais forte que isso, vida. Calma. Nossa, tem uns anônimos aqui pra mim aqui que eu tô ficando.
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0: Tô ficando tímido aqui, viu? Meu Deus.

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2: Sou marido DJ Troia. Foi o que aconteceu. Vem comigo, mulherada, aumenta o som. Essa daqui não, vou começar de novo. Vai tomar no cu, porra. Vai tomar no cu, caralho. Começou antes, ó. Essa aqui, ó. Só o comecinho você já sabe, vou de novo. Pegou? Vai mais uma vez, vai. Pelo amor de Deus, o cara não erra uma, vai
1: tomar. 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
1: Eita, coisa bonita, pessoal. Vamos lá, 22 horas e 30 minutos. Vamos bater às 23 horas. Inicialmente a gente ia até às 22, a galera pediu, a gente estendeu, fomos até às 23 horas. Então, vamos aproveitar essa meia horinha final. Quem tem pedido de música, manda aí. Eu sei que uma galera manda antes, eu tinha anotado aqui, mas ó, não vou mentir pra vocês, tá? Eu anoto no bloco de nota, eu fechei essa porra sem querer, eu perdi todo mundo aqui. Mas era um ou dois que tava ali só, então quem não mandou, fica à vontade, pode mandar, vamos aproveitar essa meia-linha final. Quando vocês vão mandando, eu já vou lançando aqui aquelas brabas aqui, aquelas nostálgicas que a gente curte. Finalzinho de domingo, né? O temido domingo à noite, meu amigo. O temido domingo, vai ter que trabalhar. Ah, vamos aproveitar até as 23 horas e vambora, temos pedido aqui da minha amiga. Alô, dona Hiro, o que, que é isso pra você, tá? Pedindo novidade na área de MC Levine. Vai tomando.
2: Troia, tá? Não tem jeito.

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1: Diretamente de MC Livinho pra braba aqui do meu parceiro, montagem Silent Hill 2, alô, Rihel, não sei falar do nome não, irmão. Rihel. Pedindo montagem Silent Hill 2 pro DJ, tá na mão, bebê.

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1: Ai, ai, ai, ai, ai, vem comigo, vem contigo, vem com nós. 22 horas e 37 minutos. Tem pedidos de música pela frente. Galera, fica à vontade pra mandar. Aproveita esse finalzinho de ao vivo agora pra se declarar pra aquela pessoa que você tanto ama. Pra você mandar a amiguinha tomar no cu. Pra você mandar aquele teu parceiro que não paga nunca.
2: E o Pix? Nada ainda.
1: Oh. É, meu parceiro, a vida corre, hein? É o seguinte, vamos lá, olha só, tem mensagem aqui, anônimos aqui. Eita porra, vai tomando. É isso.
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1: Anônimo para arroba little girl. É pra tu, tá? Anônimo pra Little Girl. Já tá ficando tarde e eu tô aqui pegando no sono. Mas eu queria era estar pegando você agora, daquele jeito.
3: Para! 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
4: É muito forte!
1: Que isso, amigão! Nossa senhora, hein, cara! A galera tá com a galera começou a se abrir aqui, viu? Anônimo pra Underline Megane, é pra tu. Me falaram que você é cantora. Bem, eu tenho um microfone pra tu cantar por horas com ele. Gente do céu, hein? Isso que é domingo, se fosse sábado, né, amigo? Se fosse sábado. Olha só, hein?
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0: diretamente de MC Livinho pro DJ Betinho, o brabo do momento, pedido aqui do meu parceiro Akiva. Aumenta o som, bebê.
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1: Que isso, meu parceiro, tamo junto demais. Seu pedido entregue pra você de bandeja, DJ Betinho, o brabo do momento. E olha só, a galera me mandou aqui no meu particular das antigas. Cadê as antigas? Continua as antigas. Eu vi três mensagens aqui. E o pedido de vocês, com certeza, é uma hora. Então é o seguinte, daqui pra frente, pra gente finalizar com aquele gostinho gostoso.
2: É muito forte.
1: Tá liberado o pedido de música somente daquelas lá 2016 pra trás, fechou? Que é o seguinte. Um passarinho me falou que a gaiola existe. E hoje eu vou acabar parando nela.
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1: Só porque vocês pediram, hein?

0: Pera aí. Rapaz, ó, chegou aqui com uma resposta aqui do anônimo aqui, ó. Amorzinho, já já eu vou dormir. Mas antes eu preciso tomar o meu...
1: Tofa, é muito forte.
0: Mas antes eu preciso tomar o meu leitinho quente. Vem dar aqui pra mim, vem. Rapaz do céu, ó. Queria aproveitar esse gancho aqui do leitinho quente. E ver quem que lembra dessa aqui, fi. Essa daqui é raiz pra caralho.
2: Ai, cachorro.

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2: Rapaz, esse aqui é um pedido do meu parceiro Akiva. Falou assim, DJ Troia, lança aquela, já que é pra ser antiga então. 2016 tá estourada, realmente, essa estourou. Deu 5 anos, foi cancelada, quiseram derrubar o carro. Ai, ai, complicado, meu parceiro. Tá na mão, meu parceiro, tamo junto demais. Teu pedido aí agora.

0: Caralho, que isso, parceiro? Na moral.
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0: 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Não para, velho. Caralho, mano. É uma melhor que a outra. Puta que pariu.
1: Gosta, que eu sei que tu gosta.
0: Essa aqui é pra aquela tua amiga que fez diferente, entendeu?

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1: Quero ver quem que lembra desse comecinho aqui.

0: Nossa, pai, não, pera aí. Só esse comecinho aqui, irmão. Só esse, ó. Só esse, ó. Mais uma vez. Última vez. Meu Deus.
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0: Eita, eita, coisa boa, coisa maravilhosa, pessoal. Bom, hoje voltamos aqui na nossa estreia de Direito Live, voltou com tudo aqui pra vocês. Nosso primeiro ao vivo das 21 horas ali até as 23, 3 horas de muita baguncinha pra vocês. Agora são 22 horas e 57 minutos, vamos pros últimos minutos, minutos finais. Vou tocar uma saideira aqui pra vocês, uma saideirinha aqui bacana, mais atualizada. Mas de qualquer jeito, queria agradecer a vocês, a toda a equipe do time da Revoada, que chamou o DJ Troy, preparar essa baguncinha. Queria dizer também para vocês oficialmente que a agenda do DJ Troy está aberta para eventuais baguncinhas, então fiquem à vontade, pode mandar uma mensagem aqui no HR, pode mandar uma mensagem lá no meu WhatsApp, tá na minha biografia, só chamar que a gente deixa tudo certinho, tudo alinhado, fechou? Para quem não conhece o DJ, muito prazer, o DJ Troy, segue o DJ, que o DJ tá seguindo de volta. Vamos nessa, vamos de saideira. Queria agradecer geral pelo comparecimento. Foi muito top, foi massa demais. E com certeza nos veremos mais vezes por aí. Fechou? Beijo, lindões. Na boca pra vocês. Beijo na bochecha. Beijo na outra bochecha. E o último beijo num lugar diferenciado aí.
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